0: Bob the Rich Sense et New Max. Alors, Campolide sur mer, c'est vraiment une lettre d'amour aux langues portugaises, au pluriel. Et j'aime aussi parfois passer de la poésie dans cette émission. Et ici, je vous ai choisi un poème de Eunice Munoz qui s'appelle Quotidiano.
1: Sou eu. Sabes quem sou? Não. Não digas nada. Sei apenas que estou acabrunhada. E se inclino o rosto, se pareço uma pirâmide truncada com sobrecasaca de frio, é porque não gosto de puxar o fio à meada. Escadas escuras subidas dia a dia, pernas cansadas e solas gastas, harmonias acabadas num gesto torvo, tremenda nostalgia de iluminações vastas e de calçado novo. Pernas cansadas, sim, magras, talvez. Aqui onde me vês já fui assim, roliça, como bocejo na hora da preguiça. Aqui onde me vês, não é a mim que vês, é a magricela que sobe aquela escada de sonhos desiguais que me constrangem. E ainda para mais, os meus sapatos rangem.

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mas quero fazê-lo com o meu corpo, à luz das velas, à aprendizagem que é coexistir nos vários planos da intensidade. Quero dançar-te espaço, quero dar-te espaço para dançar. Até a música fica perplexa, para não falar da festa, depois do ato de transpirar, beijar-te a testa com o olfato. Aviso, não quero fazer sexo contigo, tão cedo com sede, sem cerimónia, apenas complexos em torno do meu peito, reflexos, não querer fazer sexo, querer deitar a cabeça no teu parapeito, o grito enquanto canto, só com uma bota calçada, amigo. A noite é como um malabarismo, é preciso ter coordenação, não o considerar ornamento, a presença entre ilusão e o ilusionismo. Corta, ação, exibicionismo no teu sexo, entretenimento ou performance. Estou assoberbado, não tem nexo no meu entendimento entre eufemismo e a desilusão. Confesso, precisar descansar, mas não me querer sentar na tua cara. Tento entender o tempo, respeitar o ritmo, não compreendo o mecanismo de manipular o algoritmo do sexo. Atento. O anseio funciona como um todo, mais ou menos estável. É um organismo de vaneio, um estímulo autónomo de vaneio da excitação do viável. No entanto, disfuncional como tudo. No entretanto, assobio aos ninhos. Eu nem sei assobiar a preciosidade que é estar em panos de carinho. O cabelo morto não se enrola sozinho. No metabolismo, o orgasmo fomentar o algarismo. Tenho tesão, tanta, sem toque, tanto constrangimento associado à demonstração. Tenho tesão. Tantra é o companheirismo instintivo ou intuitivo. Complicado é escrever esdrúxula pela primeira vez, com X. Nota que o que quero fazer, antes pelo contrário, não é sexo. Não me interpretes mal, é bom. Mas, bem, acredito piamente que tudo o que é anunciado antes do mas é anulado na sua presença. Mas, em estado temporário, gemer também é som. Só transmutar o não querer falar sobre isso.

Roupa ao contrário para receber presentes. No dicionário, ser é ligar o sujeito ao predicado, por vezes sem significado, pleno, preciso de coexistir em bem, consistir em experimentar o corpo devagarinho, aprender com carinho a masturbar os arranhões, a expressividade das sobrancelhas, rogar pragas de aranhões, de pernas para o ar. Não fazer sexo contigo é um limbo no plano do pormenor. Ao dois, lambo, o plano é menor. Poesias e poemas por escrito, seres um ser melhor. Experimentar o corpo perro, medo de dar para o torto, celebrar o erro, ser mulher. Ao três, descontrair a pose, mas tentar manter a postura. Escrevo poemas de quatro, versos são quadros. Ainda não sei contar o que aconteceu. Estamos a sexualizar a sensualidade. Tenho problemas com isso, da dicção. E ainda não sei cantar, mas tenho poemas a vulso e abraços a fugir do discurso que gostava de te dar antes de... Não, querer escrever no meu pulso para não me esquecer. Que não quero fazer sexo contigo. 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

Vocês creem que a estas alturas uma pessoa já tem alguma coisa para dizer que vale a pena? Já, esta frase que está aqui, que é interessante, vive desassossegado e escreve para desassossegar. Eu disse isto há não sei quantos anos e tinha-me esquecido completamente o que tinha dito. De maneira que vou reciclá-la e vou usá-la outra vez.